Me aceite como eu sou, a música inédita do Rainha Musical, Catiaca, muito gostosa. Vamos lá? Sai. Pare pra pensar.

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5: Na região sul, a quarta-feira será de muitas nuvens, com previsão de pancadas de chuva e trovoadas isoladas nos três estados. No Rio Grande do Sul, Porto Alegre terá mínima de 18 e máximo de 24 graus, com chuva e trovoadas isoladas. A instabilidade também aparece na região metropolitana, Serra, Centro-Oriental, Campanha e Sul do estado. Em Santa Catarina, Florianópolis marca 15 de mínima e 22 graus de máxima, com muitas nuvens, pancadas de chuva e trovoadas isoladas. A condição também deve atingir o oeste, Planalto Serrano, Vale do Itajaí e Sul Catarinense. No Paraná, Curitiba fica entre 16 e 23 graus, com chuva e trovoadas isoladas. A instabilidade também deve ocorrer no norte, oeste, centro-sul e leste paranaense. As informações são do Instituto Nacional de Meteorologia. Viviane Bessa, o tempo e a temperatura.
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6: O preço do café arábica abre esta terça-feira com baixa de 1,83%, com a saca de 60 quilos negociada a R$ 1.712,28 na cidade de São Paulo. O café Robusta também teve baixa de 0,45%, sendo comercializado a R$ 1.087,68. O preço do açúcar cristal apresenta declínio de 0,74% na capital de São Paulo. A saca de 50 quilos é cotada a R$ 90,82. Em Santos, houve aumento de 1,93% e a mercadoria negociada a R$ 108,34 na média de preço sem impostos. A saca de 60 quilos do milho, por sua vez, é vendida a R$ 65,24, após declínio de 0,02%. Os dados são do CPEA. Reportagem Viviane Bessa.

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1: O comércio eletrônico tem ampliado as oportunidades para empresas brasileiras conquistarem novos mercados internacionais. Entre os dias 28 e 30 de julho, em São Paulo, a Agência Brasileira de Promoção de Exportações e Investimentos, Apex Brasil, promoveu o eExport Meeting 2026. Que reuniu 14 compradores internacionais, cerca de 40 empresas brasileiras e representantes dos escritórios das agências no exterior para ampliar as exportações por meio dos canais digitais. O presidente da Apex, Laudemir Miller, destacou que o encontro aproximou empresas brasileiras de compradores internacionais e apresentou oportunidades de negócios em diferentes mercados.
2: Nós estamos trazendo 14 compradores internacionais que vão se encontrar com mais ou menos 40 empresas brasileiras que querem comercializar e vender seus produtos no e-commerce. Toda a Apex está aqui, nós trouxemos todos os nossos escritórios do mundo inteiro para trazer para cá, para trazer para esse grande evento aqui em São Paulo, as oportunidades que o Brasil tem para exportar via e-commerce.
1: A programação reuniu palestras, inteligência de mercado e rodadas de negócios voltadas aos setores de cosméticos, balas, doces e confeitos, integrando uma edição do Exporta Mais Brasil. A coordenadora de competitividade da Apex Brasil, Maria Paula Veloso, explica.
3: A Apex Brasil já é parceira há algumas edições e a gente organiza aqui o eExport Meeting, que é um espaço com conteúdo, palestras, e nesse ano vai ter dentro da feira as rodadas de negócios do Exporta Mais Brasil voltados para o setor de cosméticos e também de balas, doces e confeitos. E o e-commerce, a gente apoiando cada vez mais as empresas brasileiras irem mundo afora.
1: Entre os compradores participantes estava a empresa de cosméticos indiana Smush, em busca de novos fornecedores brasileiros. Como conta a fundadora da marca, Smriti Mangai.
4: Estou aqui com a Apex Brasil no evento e-commerce como compradora. Conseguimos encontrar tantos parceiros interessantes para ingredientes, produtos locais que podemos vender na Índia.
1: Segundo dados apresentados durante o encontro, o Brasil ocupa atualmente a 8ª posição entre os maiores mercados de comércio eletrônico do mundo e poderá crescer 60% até 2030, consolidando o e-commerce como um dos principais canais para ampliar a presença de empresas brasileiras no mercado internacional. Reportagem Juline Pogorzelski.
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5: O Instituto Nacional de Meteorologia, ou INMET, divulgou um boletim técnico com informações atualizadas sobre o El Niño 2026 e os possíveis impactos do fenômeno no Brasil. Segundo o órgão, há mais de 90% de probabilidade de que o El Niño permaneça ativo durante o segundo semestre desse ano, podendo persistir até o verão de 2026 para 2027. A previsão climática indica chuvas acima da média em áreas da região sul. Já no centro-norte do país, a tendência é de precipitações abaixo da média. Os modelos também apontam temperaturas acima do normal em grande parte do território brasileiro, aumentando o risco de ondas de calor e de incêndios florestais. O boletim destaca que os efeitos do El Niño podem atingir setores como agricultura, abastecimento de água, geração de energia, saúde pública e defesa civil, reforçando a importância do monitoramento constante das condições climáticas. O INMET informa que continuará acompanhando a evolução do fenômeno e divulgará novas atualizações sempre que houver mudanças nas previsões. Reportagem Sofia Muniz.
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7: A Receita Federal deu início à implantação do novo CNPJ em formato alfanumérico.
5: O primeiro registro com letras e números foi emitido na última sexta-feira, dia 31 de julho, marcando uma nova etapa na identificação das pessoas jurídicas no Brasil. A mudança tem como objetivo ampliar a capacidade de emissão de novos cadastros e preparar o sistema para acompanhar o crescimento da atividade econômica e as futuras demandas da reforma tributária. O primeiro CNPJ neste novo padrão foi emitido para uma filial do Banco do Brasil. Apesar da novidade, a Receita Federal esclarece que os CNPJs já existentes continuam válidos e não precisarão ser substituídos. Neste primeiro momento, novos registros ainda poderão ser emitidos apenas com números, enquanto houver disponibilidade da numeração. A Receita também orienta que empresas, órgãos públicos, instituições financeiras e desenvolvedores de software atualizem seus sistemas para aceitar o novo formato. A falta de adaptação pode causar falhas em cadastros, integrações e processos que utilizam o CNPJ como identificador. A emissão dos CNPJs alfanuméricos será realizada de forma gradual ao longo de 2026, com acompanhamento da Receita Federal para garantir a estabilidade e a segurança do novo modelo. As informações são da Receita Federal. Reportagem Viviane Bessa.
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7: Os partidos políticos têm até esta quarta-feira, 5 de agosto, para realizar as convenções partidárias e oficializar candidaturas para as eleições de 2026. O prazo vale para a definição de candidatos à presidência da República, aos governos estaduais, ao Senado e à Câmara dos Deputados. Na disputa pelo Palácio do Planalto, parte das chapas já foi oficializada. O PT confirmou a candidatura à reeleição do presidente Luiz Inácio Lula da Silva com o vice-presidente Geraldo Alckmin, do PSD novamente como candidato a vice. Também oficializaram candidaturas o PL com o senador Flávio Bolsonaro, o PSD com Ronaldo Caiado, o Novo com Romeu Zema, o Avante com Augusto Cury e o Missão com Renan Santos. Outros partidos também já definiram seus candidatos à presidência, como o PCB, o UP, PCO, PSTU e PRTB. Entre as chapas ainda indefinidas, Flávio Bolsonaro e Romeu Zema seguem sem anunciar os candidatos a vice-presidente. Já a União Brasil realiza convenção nesta terça-feira para definir o posicionamento da legenda nas eleições. Depois de encerradas as convenções, os partidos terão até o dia 15 de agosto para registrar oficialmente as candidaturas na Justiça Eleitoral. Já a propaganda eleitoral começa logo em seguida, em 16 de agosto. O primeiro turno das eleições está marcado para 4 de outubro e, se necessário, o segundo turno será realizado em 25 de outubro de 2026. Reportagem Bianca Mingotti.
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8: A edição mais recente da pesquisa BTG Nexus sobre as intenções de voto para a presidência da República, divulgada nesta segunda-feira, 3 de agosto, mostra que Lula diminuiu a vantagem no Nordeste, enquanto Flávio Bolsonaro avançou na região. No primeiro turno, o petista aparece com 48% das intenções de voto, contra 34% do adversário. Em um eventual segundo turno, a diferença também diminuiu. Lula registra 52% contra 39%. De Flávio. A região apresenta os indicadores mais favoráveis ao governo federal. Segundo a pesquisa, 52% dos entrevistados aprovam a gestão de Lula. Além disso, 43% classificam o governo como ótimo ou bom. Nas pesquisas anteriores, o Nordeste apresentava a maior proporção de eleitores que se declaravam lulistas convictos. Porém, no atual levantamento, a região perdeu a liderança para o Sudeste, onde 27% dos entrevistados se identificam dessa forma, contra 26% no Nordeste. Ao mesmo tempo, o Nordeste passou a registrar uma proporção ligeiramente maior de bolsonaristas convictos. 28% dos eleitores da região se identificam dessa maneira. No Sudeste, Lula amplia vantagem no primeiro turno e aparece com 42% das intenções de voto, contra 35% de Flávio Bolsonaro. No entanto, em um eventual segundo turno, a disputa fica mais equilibrada. Lula registra 47% das intenções de voto, contra 42% 5% do adversário. Na região sul, o cenário continua favorável a Flávio Bolsonaro. Na simulação para o primeiro turno, o candidato do PL registra 51% das intenções de voto contra 27% de Lula. Em um eventual segundo turno, a vantagem aumenta. Flávio chega a 57%, enquanto o atual presidente soma 32%. No conjunto formado por Norte e Centro-Oeste, o cenário se inverteu em relação à rodada anterior. Flávio Bolsonaro, que liderava no primeiro turno, agora aparece atrás de Lula. O atual presidente registra 40% das intenções de voto, contra 34% de Flávio. Já em um eventual segundo turno, Flávio Bolsonaro retoma a liderança com 48% das intenções de voto, contra 44% de Lula. A pesquisa BTG Nexus ouviu 2.002 eleitores entre os dias 31 de julho e 2 de agosto de 2026. A margem de erro é de 2 pontos percentuais, com nível de confiança de 95%. Reportagem Paloma Custódio.
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11: 22 horas e 8 minutos.

0: A música sertaneja é a mais querida do povo brasileiro. Mas o ano de 2015, a música sertaneja perdeu um dos seus maiores ídolos de todos os tempos. Fomos amigos durante 40 anos. Estou me referindo ao meu grande amigo José Rico. Por isso eu quero convocar vocês para a gente fazer uma homenagem e cantar uma música do Zé Rico. Vamos cantar, gente?
1: Todos juntos em uma só voz.
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0: a gente fazia pelo Brasil afora. Fala, Chiquito!
1: Muito obrigado, meu irmão Gildinho. Vamos homenagear nossos fãs e amigos neste toque de gaita. E agora vamos cantar junto. E é com

0: agradecer todos os amigos que nos apoiaram na nossa trajetória. O que, que tu acha, Chiquito?
1: Tanta coisa boa aconteceu nesses 30 anos, né? Estas conquistas de disco de ouro que pra nós nos enche de alegria. Muito obrigado, nossos queridos amigos.
0: Agora é contigo, Chiquito.

0: mano Chiquito?
1: Muito bem, graças a Deus. E os monarcas, como é que vão, meu mano velho, segurando essa bandeira?
0: Estamos aí levando a música fandangueira por esse Brasil afora.
1: E não podemos frouxar, Pequeira.
0: De jeito nenhum. Foi muito bom tocar e cantar contigo e matar a saudade.
1: Muito obrigado, meu velho, pelo convite. E receba o meu abraço.

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5: A quinta-feira será de tempo instável em toda a região sul. No Paraná e em Santa Catarina, a previsão é de pancadas de chuva e trovoadas ao longo do dia. No Rio Grande do Sul, além da chuva, há a possibilidade de granizo durante a noite, especialmente na região de Porto Alegre. As temperaturas variam entre 13 graus em Curitiba e 27 graus em Florianópolis e Porto Alegre. As informações são do Instituto Nacional de Meteorologia. Sofia Muniz, o tempo e a temperatura.
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5: A saca de 60 quilos da soja abre esta quarta-feira, 5 de agosto, com queda de 0,46% no interior do Paraná, onde é negociada a R$ 136,03. No porto de Paranaguá, a cotação registra alta de 0,06%, com a saca vendida a R$ 144,12. Já o trigo apresenta alta no Paraná, onde a tonelada custa R$ 1.413,21, e baixa no Rio Grande do Sul, com o produto negociado a R$ 1.324,52. Os dados são do CPEA. Reportagem Sofia Muniz.
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6: Começa na próxima segunda-feira o prazo de entrega da Declaração do Imposto sobre a Propriedade Territorial Rural, o ITR 2026. Para este ano, uma novidade estabelecida pela Receita Federal chama a atenção. Os proprietários, pessoas físicas e empresas com imóveis que tenham área superior a 100 hectares devem realizar o envio de forma online. Para fazer o envio, o contribuinte deve acessar o portal de serviços da Receita na plataforma gov.br. Somente usuários com perfil prata ou ouro podem realizar o procedimento. O programa tradicional, instalado no computador, continua disponível para produtores rurais, pessoas físicas com área de até 100 hectares. Preenchimentos realizados de forma errada podem ser cancelados pelo fisco. Isso significa que a Receita Federal vai considerar as declarações feitas em desconformidade como se não tivessem sido entregues, o que pode gerar multa de 1% ao mês sobre o total do imposto devido, com um mínimo de R$ 50,00. André Aidar, advogado e doutor em agronegócio pela Universidade Federal de Goiás, orienta a reunir todos os dados e prestar contas o quanto antes.
7: Erros ou omissões podem levar à necessidade de retificação e, em situações mais graves, a abertura de procedimento fiscal para revisão das informações que forem declaradas, né? Por isso é muito mais seguro investir um tempo aí na conferência da declaração antes da transmissão.
6: A documentação do ITR 2026 é dividida em dois grupos: identificação e posse da terra. Produtores rurais, pessoas físicas, devem apresentar seu CPF, RG e comprovante de residência atualizado, enquanto das companhias é exigido o cartão do CNPJ e o contrato social. Já referente ao imóvel, são necessários diversos comprovantes, como o número do imóvel na Receita Federal, o cadastro ambiental rural e o valor da terra nua. Maria Fernanda Message, advogada e especialista em direito ambiental, dá dicas para uma declaração devidamente preenchida.
8: Super importante que o contribuinte ele faça a conferência da área total, das áreas que se exclui do imposto, então APP, reserva legal, servidão ambiental. Importante essa conferência e a correta utilização do valor da terra nua divulgado pelo município. O contribuinte ele precisa analisar aonde que se encaixa essa área, se é uma área de preservação, se é uma área com uma aptidão boa, fazer esse cálculo e lançar isso no imposto.
6: Caso o contribuinte identifique algum erro após a entrega, pode apresentar uma declaração retificadora até antes da análise por parte da Receita Federal. O imposto apurado pode ser pago em até 4 parcelas, respeitado o valor mínimo de R$ 50,00. O envio das declarações deve ser feito até o dia 30 de setembro. Reportagem...
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10: 4 em cada 10 empresas industriais projetam aumentar a dívida bancária nos próximos 3 meses. É o que mostra uma pesquisa da Confederação Nacional da Indústria, a CNI. A expectativa é influenciada pelos juros altos e pela necessidade de financiar despesas do dia a dia, como compra de matérias-primas, pagamento de salários e tributos. Para a analista de políticas e indústria da CNI, Maria Virgínia Colusso, apesar de 3 cortes de juros realizados em 2026, a taxa Selic, atualmente em 14,25% ao ano, permanece em nível elevado, continua pressionando a atividade industrial.
11: Uma boa parte dessas empresas que estão esperando ter que buscar mais crédito, também estão esperando ter que fazer essa operação, ter que tomar esse crédito a um custo ainda mais elevado. Então isso mostra pra gente justamente uma maior pressão, não só sobre o caixa das empresas, mas também uma maior pressão para que elas consigam honrar os seus compromissos financeiros e operacionais. Esse cenário de maior pressão financeira, ele tende a se refletir também no endividamento e na rentabilidade das empresas.
10: Segundo o levantamento, 53% das empresas consultadas acreditam que precisarão aumentar a busca por crédito para financiar contas a pagar. A estratégia é utilizada para cumprir compromissos com fornecedores, pagar tributos e outras despesas operacionais. Além disso, 38% dos empresários esperam contratar esses recursos a juros mais altos. A pesquisa também revela uma percepção predominantemente negativa dos empresários em relação à rentabilidade no curto prazo. Mais da metade dos entrevistados prevê redução da margem de lucro líquida nos próximos 3 meses. Maria Virgínia Colusso avalia que esse cenário leva os empresários a projetarem encolhimento da rentabilidade.
11: Então, além delas nos mostrarem que elas estão esperando um maior endividamento, quase 58% delas também nos mostrou que elas estão esperando um achatamento da sua rentabilidade. Elas estão imaginando, então, uma compressão na sua margem financeira. E isso pode se refletir nos próprios preços de vendas.
10: Diante desse cenário, 37% das empresas pretendem aumentar os preços de venda nos próximos 3 meses, enquanto 51% esperam mantê-los estáveis. O levantamento completo está disponível na aba Publicações do site portaldaindustria.com.br. Reportagem Paloma Custódio.
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6: As despesas públicas primárias dos estados da região sul somaram quase 140 bilhões de reais entre 1º de janeiro e 31 de julho de 2026, segundo a plataforma Gasto Brasil, desenvolvida pela Confederação das Associações Comerciais e Empresariais do Brasil, em parceria com a Associação Comercial de São Paulo. Com mais de 11 milhões de habitantes, os gastos do Paraná alcançaram 51 bilhões de reais e meio no período. O total corresponde a 7,4% do PIB estadual em 2025 e equivale a uma despesa per capita de aproximadamente R$ 12.300. Para Vera Antunes, presidente da Associação Comercial e Industrial de Londrina, acompanhar a destinação do dinheiro público é uma conquista para toda a população.
13: Verificando como o dinheiro é utilizado, saberemos onde é possível exercer um controle maior, estimulando também a participação pública junto à gestão. Poderemos, como cidadãos e empresários, exercer uma fiscalização mais eficiente sobre a utilização do dinheiro público pelos nossos representantes.
6: No Rio Grande do Sul, as despesas somaram 54 bilhões e 200 milhões de reais, o equivalente a 8% do PIB estadual do ano passado. Já em Santa Catarina, os pagamentos atingiram 34 bilhões de reais, 6,4% do PIB estadual em 2025. Rita Conte, vice-presidente da Federação das Associações Empresariais Catarinense, entende que as entidades empresariais possuem um importante papel na transparência do trato dos recursos estatais.
14: É fundamental que todos os nossos recursos arrecadados, principalmente os tributos que hoje no Brasil são tão caros, retorne realmente para a sociedade com serviços públicos de qualidade, com infraestrutura e investimentos, principalmente, que estimule o nosso desenvolvimento.
6: Na opinião de Francisco Tavares Júnior, presidente da Associação Empresarial de Jaraguá do Sul, o panorama demonstrado pela plataforma Gasto Brasil deixa claro a urgência de uma reestruturação completa no sistema fiscal brasileiro.
15: É fundamental aprovar reformas estruturais, como administrativa e orçamentária, e garantir o cumprimento do arcabouço fiscal. Também é imprescindível trabalhar na digitalização da gestão pública, reduzindo burocracia, modernizando processos, e também revisar gastos ineficientes ou desalinhados com as prioridades estratégicas do país para o momento.
6: Somando União, DF, estados e municípios, a despesa governamental ultrapassou a marca de R$3,2 trilhões desde o início do ano. A diferença entre o total de pagamentos e o valor arrecadado com impostos se aproxima de R$900 bilhões, de acordo com dados da plataforma Impostômetro. Análises como essa e muitas outras vão fazer parte do painel Gasto Brasil a partir do dia 11 de agosto. O lançamento das novas funcionalidades, uma parceria entre a CACB e a Confederação da Agricultura e Pecuária do Brasil, ocorre na Câmara dos Deputados e traz recortes econômicos, detalhamento dos gastos por população, índice de qualidade das informações e novos indicadores para ampliar a transparência das despesas públicas. Reportagem Álvaro Couto.
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10: Um estudo do Observatório Nacional da Indústria, da Confederação Nacional da Indústria, a CNI, identificou 16 perfis profissionais que devem ganhar relevância até 2035 diante do avanço da transição para uma economia de baixo carbono. O levantamento mostra que a transformação da indústria vai além da adoção de novas tecnologias. O processo exige profissionais com conhecimentos técnicos atualizados, capacidade de inovação e competências em sustentabilidade, além de habilidades para desenvolver soluções voltadas à descarbonização, economia circular, digitalização e adaptação às mudanças climáticas. Segundo o especialista em política e indústria da CNI, Marcelo Pio, embora a oferta de cursos no país tenha avançado em áreas como energias renováveis e gestão ESG, ainda existem lacunas em áreas emergentes e estratégicas para a economia verde. Entre elas estão inteligência artificial aplicada à sustentabilidade, rastreabilidade ambiental, gestão de riscos climáticos, armazenamento de energia, hidrogênio de baixo carbono, mercados de carbono e economia circular.
14: Esse estudo, nós aplicamos um modelo que o Observatório já utiliza há mais de 20 anos, que é o modelo de prospectiva industrial, para identificar exatamente a necessidade e as demandas que esse processo de transição verde, que o Brasil já tem passado, identificaria em termos de demandas para a formação profissional. Que dessas competências surgiram os novos profissionais. Então, profissionais que, ao longo desses próximos 5 e 10 anos, se a mega tendência transição verde avançar rapidamente, a indústria vai precisar ter.
10: As 16 profissões identificadas pelo estudo são gestor de descarbonização corporativa, especialista em economia circular e valorização de recursos, analista de dados para sustentabilidade, especialista em cadeias de suprimentos sustentáveis, gestor de riscos climáticos e resiliência, especialista em tecnologias para transição energética, gestor de hidrogênio verde e combustíveis de baixo carbono, especialista em IA para sustentabilidade, arquiteto de sistemas de rastreabilidade ambiental, especialista em finanças verdes e investimentos sustentáveis, gestor de transformação verde organizacional, especialista em materiais sustentáveis e química verde, especialista em eficiência energética industrial, engenheiro de soluções de armazenamento de energia, consultor ESG e de sustentabilidade, e educador e facilitador para a cultura de sustentabilidade. A identificação dos perfis deve subsidiar o Senai na atualização do portfólio de cursos para atender às novas demandas do setor. Reportagem Paloma Custódio.
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16: A busca por alternativas aos combustíveis fósseis no transporte marítimo esteve no centro de um debate promovido pela Confederação Nacional da Indústria, a CNI, em parceria com o Ministério da Defesa e a Bioenergia Brasil. O encontro foi realizado nesta terça-feira, 4, e reuniu representantes do governo, da indústria e do setor produtivo para discutir políticas públicas voltadas à redução das emissões de carbono na navegação, sem comprometer a competitividade da economia brasileira. Segundo o ministro da Defesa, José Múcio Monteiro Filho, a transição energética passa pela adoção de alternativas aos combustíveis fósseis.
17: Precisamos, então, encontrar alternativas ao seu uso, no sentido de reduzir a pegada de carbono nesse modal de transporte e, consequentemente, diminuir a emissão de carbono diretamente na atmosfera.
16: O diretor de Relações Institucionais da CNI, Roberto Muniz, destacou que a discussão envolve o futuro da indústria brasileira e a capacidade do país de manter sua competitividade no comércio internacional.
18: Então, quando nós estamos aqui discutindo transporte marítimo, a gente discutindo o futuro do Brasil. Esses 24% do PIB geram 35% de tudo que o governo federal arrecada. Ou seja, eu sempre digo em todos os locais, no momento que se fecha uma indústria, na verdade está fechando uma escola ou um posto médico.
16: O comandante da Marinha, almirante de esquadra Marcos Sampaio Olsen, lembrou que o modal marítimo responde pela maior parte do comércio exterior brasileiro e defendeu que o tema permaneça entre as prioridades das políticas públicas.
19: 97% das nossas trocas comerciais se dão por rotas marítimas. Isso implica uma série de consequências que têm que estar na agenda política do país e deve gerar políticas públicas concernentes.
16: A programação também contou com painéis sobre o uso do etanol e dos biocombustíveis na descarbonização da navegação e sobre os desafios para conciliar eficiência energética, competitividade e as novas regras internacionais para o transporte marítimo. Reportagem Juline Pogorzelski.
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4: Meia-noite e 10 minutos.

E pra cantar Suíte Master com Rainha Musical, tem

0: Alô, mulherada! Quero dizer para vocês que é um prazer mesmo estar aqui gravando com os federais e esse DVD possa fazer bastante sucesso. Um beijo para vocês, obrigado a todos os federais e até a próxima. Tchau!
1: Vamos, obrigado!

0: Obrigado, meus amigos.
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6: A quinta-feira será de tempo instável em toda a região sul. No Paraná e em Santa Catarina, a previsão é de pancadas de chuva e trovoadas ao longo do dia. No Rio Grande do Sul, além da chuva, há a possibilidade de granizo durante a noite, especialmente na região de Porto Alegre. As temperaturas variam entre 13 graus em Curitiba e 27 graus em Florianópolis e Porto Alegre. As informações são do Instituto Nacional de Meteorologia. Sofia Muniz, o tempo e a temperatura.
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6: A saca de 60 quilos da soja abre esta quarta-feira, 5 de agosto, com queda de 0,46% no interior do Paraná, onde é negociada a R$ 136,03. No porto de Paranaguá, a cotação registra alta de 0,6%, com a saca vendida a R$ 144,12. Já o trigo apresenta alta no Paraná, onde a tonelada custa R$ 1.413,21. E baixa no Rio Grande do Sul, com o produto negociado a R$ 1.324,52. Os dados são do CEPEA. Reportagem Sofia Muniz.
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7: Começa na próxima segunda-feira o prazo de entrega da Declaração do Imposto sobre a Propriedade Territorial Rural, o ITR 2026. Para este ano, uma novidade estabelecida pela Receita Federal chama a atenção. Os proprietários, pessoas físicas e empresas com imóveis que tenham área superior a 100 hectares devem realizar o envio de forma online. Para fazer o envio, o contribuinte deve acessar o portal de serviços da Receita na plataforma gov.br. Somente usuários com perfil prata ou ouro podem realizar o procedimento. O programa tradicional, instalado no computador, continua disponível para produtores rurais, pessoas físicas com área de até 100 hectares. Preenchimentos realizados de forma errada podem ser cancelados pelo fisco. Isso significa que a Receita Federal vai considerar as declarações feitas em desconformidade como se não tivessem sido entregues, o que pode gerar multa de 1% ao mês sobre o total do imposto devido, com um mínimo de R$ 50,00. André Aidar, advogado e doutor em agronegócio pela Universidade Federal de Goiás, orienta a reunir todos os dados e prestar contas o quanto antes.
8: Erros ou omissões podem levar à necessidade de retificação e, em situações mais graves, à abertura de procedimento fiscal para revisão das informações que forem declaradas, né? Por isso é muito mais seguro investir um tempo aí na conferência da declaração antes da transmissão.
7: A documentação do ITR 2026 é dividida em dois grupos: identificação e posse da terra. Produtores rurais e pessoas físicas devem apresentar seu CPF, RG e comprovante de residência atualizado, enquanto das companhias é exigido o cartão do CNPJ e o contrato social. Já referente ao imóvel, são necessários diversos comprovantes, como o número do imóvel na Receita Federal, o cadastro ambiental rural e o valor da terra nua. Maria Fernanda Message, advogada e especialista em direito ambiental, dá dicas para uma declaração devidamente preenchida.
9: Super importante que o contribuinte ele faça a conferência da área total, das áreas que se excluem do imposto, então APP, reserva legal, servidão ambiental. Importante essa conferência e a correta utilização do valor da terra nua divulgado pelo município. O contribuinte ele precisa analisar aonde que se encaixa essa área, se é uma área de preservação, se é uma área com aptidão boa, fazer esse cálculo e lançar isso no imposto.
7: Caso o contribuinte identifique algum erro após a entrega, pode apresentar uma declaração retificadora até antes da análise por parte da Receita Federal. O imposto apurado pode ser pago em até 4 parcelas, respeitado o valor mínimo de R$ 50,00. O envio das declarações deve ser feito até o dia 30 de setembro. Reportagem Álvaro
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10: 4 em cada 10 empresas industriais projetam aumentar a dívida bancária nos próximos 3 meses. É o que mostra uma pesquisa da Confederação Nacional da Indústria, a CNI. A expectativa é influenciada pelos juros altos e pela necessidade de financiar despesas do dia a dia, como compra de matérias-primas, pagamento de salários e tributos. Para a analista de políticas e indústria da CNI, Maria Virgínia Colusso, apesar de 3 cortes de juros realizados em 2026, a taxa Selic, atualmente em 14,25% ao ano, permanece em nível elevado, continua pressionando a atividade industrial.
11: Uma boa parte dessas empresas que estão esperando ter que buscar mais crédito, também estão esperando ter que fazer essa operação, ter que tomar esse crédito a um custo ainda mais elevado. Então isso mostra para a gente justamente uma maior pressão, não só sobre o caixa das empresas, mas também uma maior pressão para que elas consigam honrar os seus compromissos financeiros e operacionais. Esse cenário de maior pressão financeira, ele tende a se refletir também no endividamento e na rentabilidade das empresas.
10: Segundo o levantamento, 53% das empresas consultadas acreditam que precisarão aumentar a busca por crédito para financiar contas a pagar. A estratégia é utilizada para cumprir compromissos com fornecedores, pagar tributos e outras despesas operacionais. Além disso, 38% dos empresários esperam contratar esses recursos a juros mais altos. A pesquisa também revela uma percepção predominantemente negativa dos empresários em relação à rentabilidade no curto prazo. Mais da metade dos entrevistados prevê redução da margem de lucro líquida nos próximos 3 meses. Maria Virgínia Colusso avalia que esse cenário leva os empresários a projetarem encolhimento da rentabilidade.
11: Então, além delas nos mostrarem que elas estão esperando um maior endividamento, quase 58% delas também nos mostrou que elas estão esperando um achatamento da sua rentabilidade. Elas estão imaginando, então, uma compressão na sua margem financeira. E isso pode se refletir nos próprios preços de vendas.
10: Diante desse cenário, 37% das empresas pretendem aumentar os preços de venda nos próximos 3 meses, enquanto 51% esperam mantê-los estáveis. O levantamento completo está disponível na aba Publicações do site portaldaindustria.com.br. Reportagem Paloma Custódio.
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7: As despesas públicas primárias dos estados da região sul somaram quase 140 bilhões de reais entre 1º de janeiro e 31 de julho de 2026, segundo a plataforma Gasto Brasil, desenvolvida pela Confederação das Associações Comerciais e Empresariais do Brasil, em parceria com a Associação Comercial de São Paulo. Com mais de 11 milhões de habitantes, os gastos do Paraná alcançaram 51 bilhões de reais e meio no período. O total corresponde a 7,4% do PIB estadual em 2025 e equivale a uma despesa per capita de aproximadamente R$ 12.300. Para Vera Antunes, presidente da Associação Comercial e Industrial de Londrina, acompanhar a destinação do dinheiro público é uma conquista para toda a população.
13: Verificando como o dinheiro é utilizado, saberemos onde é possível exercer um controle maior, estimulando também a participação pública junto à gestão. Poderemos, como cidadãos e empresários, exercer uma fiscalização mais eficiente sobre a utilização do dinheiro público pelos nossos representantes.
7: No Rio Grande do Sul, as despesas somaram 54 bilhões e 200 milhões de reais, o equivalente a 8% do PIB estadual do ano passado. Já em Santa Catarina, os pagamentos atingiram 34 bilhões de reais, 6,4% do PIB estadual em 2025. Rita Conte, vice-presidente da Federação das Associações Empresariais Catarinense, entende que as entidades empresariais possuem um importante papel na transparência do trato dos recursos estatais.
14: É fundamental que todos os nossos recursos arrecadados, principalmente os tributos que hoje no Brasil são tão caros, retorne realmente para a sociedade com serviços públicos de qualidade, com infraestrutura e investimentos, principalmente, que estimule o nosso desenvolvimento.
7: Na opinião de Francisco Tavares Júnior, presidente da Associação Empresarial de Jaraguá do Sul, o panorama demonstrado pela plataforma Gasto Brasil deixa claro a urgência de uma reestruturação completa no sistema fiscal brasileiro.
15: É fundamental aprovar reformas estruturais, como administrativa e orçamentária, e garantir o cumprimento do arcabouço fiscal. Também é imprescindível trabalhar na digitalização da gestão pública, reduzindo burocracia, modernizando processos, e também revisar gastos ineficientes ou desalinhados com as prioridades estratégicas do país para o momento.
7: Somando União, DF, estados e municípios, a despesa governamental ultrapassou a marca de 3 trilhões e 200 bilhões de reais desde o início do ano. A diferença entre o total de pagamentos e o valor arrecadado com impostos se aproxima de 900 bilhões de reais, de acordo com dados da plataforma Impostômetro. Análises como essa e muitas outras vão fazer parte do painel Gasto Brasil a partir do dia 11 de agosto. O lançamento das novas funcionalidades, uma parceria entre a CACB e a Confederação da Agricultura e Pecuária do Brasil, ocorre na Câmara dos Deputados e traz recortes econômicos, detalhamento dos gastos por população, índice de qualidade das informações e novos indicadores para ampliar a transparência das despesas públicas. Reportagem Álvaro Couto.
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10: Um estudo do Observatório Nacional da Indústria, da Confederação Nacional da Indústria, a CNI, identificou 16 perfis profissionais que devem ganhar relevância até 2035 diante do avanço da transição para uma economia de baixo carbono. O levantamento mostra que a transformação da indústria vai além da adoção de novas tecnologias. O processo exige profissionais com conhecimentos técnicos atualizados, capacidade de inovação e competências em sustentabilidade, além de habilidades para desenvolver soluções voltadas à descarbonização, economia circular, digitalização e adaptação às mudanças climáticas. Segundo o especialista em política e indústria da CNI, Marcelo Pio, embora a oferta de cursos no país tenha avançado em áreas como energias renováveis e gestão ESG, ainda existem lacunas em áreas emergentes e estratégicas para a economia verde. Entre elas estão inteligência artificial aplicada à sustentabilidade, rastreabilidade ambiental, gestão de riscos climáticos, armazenamento de energia, hidrogênio de baixo carbono, mercados de carbono e economia circular.
14: Esse estudo, nós aplicamos um modelo que o Observatório já utiliza há mais de 20 anos, que é o modelo de prospectiva industrial, para identificar exatamente a necessidade e as demandas que esse processo de transição verde, que o Brasil já tem passado, identificaria em termos de demandas para a formação profissional. E dessas competências surgiram os novos profissionais. Então, profissionais que, ao longo desses próximos 5 e 10 anos, se a mega tendência transição verde avançar rapidamente, a indústria vai precisar ter.
10: As 16 profissões identificadas pelo estudo são gestor de descarbonização corporativa, especialista em economia circular e valorização de recursos, analista de dados para sustentabilidade, especialista em cadeias de suprimentos sustentáveis, gestor de riscos climáticos e resiliência, especialista em tecnologias para transição energética, gestor de hidrogênio verde e combustíveis de baixo carbono, especialista em IA para sustentabilidade, arquiteto de sistemas de rastreabilidade ambiental, especialista em finanças verdes e investimentos sustentáveis, gestor de transformação verde organizacional, especialista em materiais sustentáveis e química verde, especialista em eficiência energética industrial, engenheiro de soluções de armazenamento de energia, consultor ESG e de sustentabilidade, e educador e facilitador para a cultura de sustentabilidade. A identificação dos perfis deve subsidiar o Senai na atualização do portfólio de cursos para atender às novas demandas do setor. Reportagem Paloma Custódio.
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16: A busca por alternativas aos combustíveis fósseis no transporte marítimo esteve no centro de um debate promovido pela Confederação Nacional da Indústria, a CNI, em parceria com o Ministério da Defesa e a Bioenergia Brasil. O encontro foi realizado nesta terça-feira, 4, e reuniu representantes do governo, da indústria e do setor produtivo para discutir políticas públicas voltadas à redução das emissões de carbono na navegação, sem comprometer a competitividade da economia brasileira. Segundo o ministro da Defesa, José Múcio Monteiro Filho, a transição energética passa pela adoção de alternativas aos combustíveis fósseis.
17: Precisamos, então, encontrar alternativas ao seu uso, no sentido de reduzir a pegada de carbono nesse modal de transporte e, consequentemente, diminuir a emissão de carbono diretamente na atmosfera.
16: O diretor de Relações Institucionais da CNI, Roberto Muniz, destacou que a discussão envolve o futuro da indústria brasileira e a capacidade do país de manter sua competitividade no comércio internacional.
18: Então, quando nós estamos aqui discutindo o transporte marítimo, a gente discutindo o futuro do Brasil. Esses 24% do PIB geram 35% de tudo que o governo federal arrecada. Ou seja, eu sempre digo em todos os locais, no momento que se fecha uma indústria, na verdade, está fechando uma escola ou um posto médico.
16: O comandante da Marinha, almirante de esquadra Marcos Sampaio Olsen, lembrou que o modal marítimo responde pela maior parte do comércio exterior brasileiro e defendeu que o tema permaneça entre as prioridades das políticas públicas.
19: 97% das nossas trocas comerciais se dão por rotas marítimas. Isso implica uma série de consequências que têm que estar na agenda política do país e deve gerar políticas públicas concernentes.
16: A programação também contou com painéis sobre o uso do etanol e dos biocombustíveis na descarbonização da navegação e sobre os desafios para conciliar eficiência energética, competitividade e as novas regras internacionais para o transporte marítimo. Reportagem Juline Pogorzelski.
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gente, aqui é a classe da banda Mercosul e esse é o nosso novo sucesso.

0: Maravilha!
1: Isso é show de bola!
2: Já tá sucesso essa galera cantando essa moda aí?
1: Essa música com certeza já é sucesso do Portal da Serra, rapaz!
3: Puxa, Herder!

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6: A quinta-feira será de tempo instável em toda a região sul. No Paraná e em Santa Catarina, a previsão é de pancadas de chuva e trovoadas ao longo do dia. No Rio Grande do Sul, além da chuva, há a possibilidade de granizo durante a noite, especialmente na região de Porto Alegre. As temperaturas variam entre 13 graus em Curitiba e 27 graus em Florianópolis e Porto Alegre. As informações são do Instituto Nacional de Meteorologia. Sofia Muniz, o tempo e a temperatura.
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6: A saca de 60 quilos da soja abre esta quarta-feira, 5 de agosto, com queda de 0,46% no interior do Paraná, onde é negociada a R$ 136,03. No porto de Paranaguá, a cotação registra alta de 0,06%, com a saca vendida a R$ 144,12. Já o trigo apresenta alta no Paraná, onde a tonelada custa R$ 1.413,21, e baixa no Rio Grande do Sul, com o produto negociado a R$ 1.324,52. Os dados são do CEPEA. Reportagem Sofia Muniz.
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7: Começa na próxima segunda-feira o prazo de entrega da Declaração do Imposto sobre a Propriedade Territorial Rural, o ITR 2026. Para este ano, uma novidade estabelecida pela Receita Federal chama a atenção. Os proprietários, pessoas físicas e empresas com imóveis que tenham área superior a 100 hectares devem realizar o envio de forma online. Para fazer o envio, o contribuinte deve acessar o portal de serviços da Receita na plataforma gov.br. Somente usuários com perfil prata ou ouro podem realizar o procedimento. O programa tradicional, instalado no computador, continua disponível para produtores rurais, pessoas físicas com área de até 100 hectares. Preenchimentos realizados de forma errada podem ser cancelados pelo fisco. Isso significa que a Receita Federal vai considerar as declarações feitas em desconformidade como se não tivessem sido entregues, o que pode gerar multa de 1% ao mês sobre o total do imposto devido, com um mínimo de R$ 50,00. André Aidar, advogado e doutor em agronegócio pela Universidade Federal de Goiás, orienta a reunir todos os dados e prestar contas o quanto antes.
8: Erros ou omissões podem levar à necessidade de retificação e, em situações mais graves, a abertura de procedimento fiscal para revisão das informações que forem declaradas, né? Por isso é muito mais seguro investir um tempo aí na conferência da declaração antes da transmissão.
7: A documentação do ITR 2026 é dividida em dois grupos, identificação e posse da terra. Produtores rurais, pessoas físicas, devem apresentar seu CPF, RG e comprovante de residência atualizado, enquanto das companhias é exigido o cartão do CNPJ e o contrato social. Já referente ao imóvel, são necessários diversos comprovantes, como o número do imóvel na Receita Federal, o cadastro ambiental rural e o valor da terra nua. Maria Fernanda Message, advogada e especialista em direito ambiental, dá dicas para uma declaração devidamente preenchida.
9: Super importante que o contribuinte ele faça a conferência da área total, das áreas que se exclui do imposto, então APP, reserva legal, servidão ambiental. Importante essa conferência e a correta utilização do valor da terra nua divulgado pelo município. O contribuinte ele precisa analisar aonde que se encaixa essa área, se é uma área de preservação, se é uma área com uma aptidão boa, fazer esse cálculo e lançar isso no imposto.
7: Caso o contribuinte identifique algum erro após a entrega, pode apresentar uma declaração retificadora até antes da análise por parte da Receita Federal. O imposto apurado pode ser pago em até 4 parcelas, respeitado o valor mínimo de R$ 50,00. O envio das declarações deve ser feito até o dia 30 de setembro. Reportagem Álvaro.
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3: 4 em cada 10 empresas industriais projetam aumentar a dívida bancária nos próximos 3 meses. É o que mostra uma pesquisa da Confederação Nacional da Indústria, a CNI. A expectativa é influenciada pelos juros altos e pela necessidade de financiar despesas do dia a dia, como compra de matérias-primas, pagamento de salários e tributos. Para a analista de políticas e indústria da CNI, Maria Virgínia Colusso, apesar de 3 cortes de juros realizados em 2026, a taxa Selic, atualmente em 14,25% ao ano, permanece em nível elevado, continua pressionando a atividade industrial.
10: Uma boa parte dessas empresas que estão esperando ter que buscar mais crédito, também estão esperando ter que fazer essa operação, ter que tomar esse crédito a um custo ainda mais elevado. Então isso mostra para a gente justamente uma maior pressão, não só sobre o caixa das empresas, mas também uma maior pressão para que elas consigam honrar os seus compromissos financeiros e operacionais. Esse cenário de maior pressão financeira, ele tende a se refletir também no endividamento e na rentabilidade das empresas.
3: Segundo o levantamento, 53% das empresas consultadas acreditam que precisarão aumentar a busca por crédito para financiar contas a pagar. A estratégia é utilizada para cumprir compromissos com fornecedores, pagar tributos e outras despesas operacionais. Além disso, 38% dos empresários esperam contratar esses recursos a juros mais altos. A pesquisa também revela uma percepção predominantemente negativa dos empresários em relação à rentabilidade no curto prazo. Mais da metade dos entrevistados prevê redução da margem de lucro líquida nos próximos 3 meses. Maria Virgínia Colusso avalia que esse cenário leva os empresários a projetarem encolhimento da rentabilidade.
10: Então, além delas nos mostrarem que elas estão esperando um maior endividamento, quase 58% delas também nos mostrou que elas estão esperando um achatamento da sua rentabilidade. Elas estão imaginando, então, uma compressão na sua margem financeira. E isso pode se refletir nos próprios preços de vendas.
3: Diante desse cenário, 37% das empresas pretendem aumentar os preços de venda nos próximos 3 meses, enquanto 51% esperam mantê-los estáveis. O levantamento completo está disponível na aba Publicações do site portaldaindustria.com.br. Reportagem Paloma Custódio.
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7: As despesas públicas primárias dos estados da região sul somaram quase 140 bilhões de reais entre 1º de janeiro e 31 de julho de 2026, segundo a plataforma Gasto Brasil, desenvolvida pela Confederação das Associações Comerciais e Empresariais do Brasil, em parceria com a Associação Comercial de São Paulo. Com mais de 11 milhões de habitantes, os gastos do Paraná alcançaram 51 bilhões de reais e meio no período. O total corresponde a 7,4% do PIB estadual em 2025 e equivale a uma despesa per capita de aproximadamente R$ 12.300. Para Vera Antunes, presidente da Associação Comercial e Industrial de Londrina, acompanhar a destinação do dinheiro público é uma conquista para toda a população.
12: Verificando como o dinheiro é utilizado, saberemos onde é possível exercer um controle maior, estimulando também a participação pública junto à gestão. Poderemos, como cidadãos e empresários, exercer uma fiscalização mais eficiente sobre a utilização do dinheiro público pelos nossos representantes.
7: No Rio Grande do Sul, as despesas somaram 54 bilhões e 200 milhões de reais, o equivalente a 8% do PIB estadual do ano passado. Já em Santa Catarina, os pagamentos atingiram 34 bilhões de reais, 6,4% do PIB estadual em 2025. Rita Conte, vice-presidente da Federação das Associações Empresariais Catarinense, entende que as entidades empresariais possuem um importante papel na transparência do trato dos recursos estatais.
13: É fundamental que todos os nossos recursos arrecadados, principalmente os tributos que hoje no Brasil são tão caros, retorne realmente para a sociedade com serviços públicos de qualidade, com infraestrutura e investimentos, principalmente, que estimule o nosso desenvolvimento.
7: Na opinião de Francisco Tavares Júnior, presidente da Associação Empresarial de Jaraguá do Sul, o panorama demonstrado pela plataforma Gasto Brasil deixa claro a urgência de uma reestruturação completa no sistema fiscal brasileiro.
14: É fundamental aprovar reformas estruturais, como administrativa e orçamentária, e garantir o cumprimento do arcabouço fiscal. Também é imprescindível trabalhar na digitalização da gestão pública, reduzindo burocracia, modernizando processos, e também revisar gastos ineficientes ou desalinhados com as prioridades estratégicas do país para o momento.
7: Somando União, DF, estados e municípios, a despesa governamental ultrapassou a marca de 3 trilhões e 200 bilhões de reais desde o início do ano. A diferença entre o total de pagamentos e o valor arrecadado com impostos se aproxima de 900 bilhões de reais, de acordo com dados da plataforma Impostômetro. Análises como essa e muitas outras vão fazer parte do painel Gasto Brasil a partir do dia 11 de agosto. O lançamento das novas funcionalidades, uma parceria entre a CACB e a Confederação da Agricultura e Pecuária do Brasil, ocorre na Câmara dos Deputados e traz recortes econômicos, detalhamento dos gastos por população, índice de qualidade das informações e novos indicadores para ampliar a transparência das despesas públicas. Reportagem Álvaro Couto.
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3: Um estudo do Observatório Nacional da Indústria, da Confederação Nacional da Indústria, a CNI, identificou 16 perfis profissionais que devem ganhar relevância até 2035 diante do avanço da transição para uma economia de baixo carbono. O levantamento mostra que a transformação da indústria vai além da adoção de novas tecnologias. O processo exige profissionais com conhecimentos técnicos atualizados, capacidade de inovação e competências em sustentabilidade, além de habilidades para desenvolver soluções voltadas à descarbonização, economia circular, digitalização e adaptação às mudanças climáticas. Segundo o especialista em Política e Indústria da CNI, Marcelo Pio, embora a oferta de cursos no país tenha avançado em áreas como energias renováveis e gestão ESG, ainda existem lacunas em áreas emergentes e estratégicas para a economia verde. Entre elas estão inteligência artificial aplicada à sustentabilidade, rastreabilidade ambiental, gestão de riscos climáticos, armazenamento de energia, hidrogênio de baixo carbono, mercados de carbono e economia circular.
15: Esse estudo, nós aplicamos um modelo que o Observatório já utiliza há mais de 20 anos, que é o modelo de prospectiva industrial, para identificar exatamente a necessidade e as demandas que esse processo de transição verde, que o Brasil já tem passado, identificaria em termos de demandas para a formação profissional. E dessas competências surgiram os novos profissionais. Então, profissionais que, ao longo desses próximos 5 e 10 anos, se a mega tendência transição verde avançar rapidamente, a indústria vai precisar ter.
3: As 16 profissões identificadas pelo estudo são gestor de descarbonização corporativa, especialista em economia circular e valorização de recursos, analista de dados para sustentabilidade, especialista em cadeias de suprimentos sustentáveis, gestor de riscos climáticos e resiliência, especialista em tecnologias para transição energética, gestor de hidrogênio verde e combustíveis de baixo carbono, especialista em IA para sustentabilidade, arquiteto de sistemas de rastreabilidade ambiental, especialista em finanças verdes e investimentos sustentáveis, gestor de transformação verde organizacional, especialista em materiais sustentáveis e química verde, especialista em eficiência energética industrial, engenheiro de soluções de armazenamento de energia, consultor ESG e de sustentabilidade, e educador e facilitador para a cultura de sustentabilidade. A identificação dos perfis deve subsidiar o Senai na atualização do portfólio de cursos para atender às novas demandas do setor. Reportagem Paloma Custódio.
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16: A busca por alternativas aos combustíveis fósseis no transporte marítimo esteve no centro de um debate promovido pela Confederação Nacional da Indústria, a CNI, em parceria com o Ministério da Defesa e a Bioenergia Brasil. O encontro foi realizado nesta terça-feira, 4, e reuniu representantes do governo, da indústria e do setor produtivo para discutir políticas públicas voltadas à redução das emissões de carbono na navegação, sem comprometer a competitividade da economia brasileira. Segundo o ministro da Defesa, José Múcio Monteiro Filho, a transição energética passa pela adoção de alternativas aos combustíveis fósseis.
17: Precisamos, então, encontrar alternativas ao seu uso, no sentido de reduzir a pegada de carbono nesse modal de transporte e, consequentemente, diminuir a emissão de carbono diretamente na atmosfera.
16: O diretor de Relações Institucionais da CNI, Roberto Muniz, destacou que a discussão envolve o futuro da indústria brasileira e a capacidade do país de manter sua competitividade no comércio internacional.
18: Então, quando nós estamos aqui discutindo transporte marítimo, a gente discutindo o futuro do Brasil. esses 24% do PIB geram 35% de tudo que o governo federal arrecada. Ou seja, eu sempre digo em todos os locais, no momento que se fecha uma indústria, na verdade, está fechando uma escola ou um posto médico.
16: O comandante da Marinha, almirante de esquadra Marcos Sampaio Olsen, lembrou que o modal marítimo responde pela maior parte do comércio exterior brasileiro e defendeu que o tema permaneça entre as prioridades das políticas públicas.
19: 97% das nossas trocas comerciais se dão por rotas marítimas. Isso implica uma série de consequências que têm que estar na agenda política do país e deve gerar políticas públicas concernentes.
16: A programação também contou com painéis sobre o uso do etanol e dos biocombustíveis na descarbonização da navegação e sobre os desafios para conciliar eficiência energética, competitividade e as novas regras internacionais para o transporte marítimo. Reportagem Juline Pogorzelski.
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Essa aqui eu quero pedir que vocês cantem bem forte, porque eu tô precisando que multiplica, viu? Multiplica, mulher, na minha vida. Na

baixar o instrumental. Vamos nos despedir só de gaita e voz aqui com o Bel. Eu quero que vocês cantem comigo. Um beijo no coração dos gaúchos dessa terra.

a gauchada aqui de Novo Hamburgo e os visitantes que vieram de longe pra festear neste baile, juntamente com o Porca Véia e o Grupo Musical São João. Aqui, nesta casa de gaúchos, onde nós costumamos tocar seguidamente, aqui, na nossa Estância da Liberdade, fica marcado este trabalho que nós oferecemos aos gaúchos, aos catarinenses, aos paranaenses e ao Brasil inteiro, com a gana de que isso seja uma coisa boa. Fica a imagem do meu povo gaúcho rio-grandense para ir a todo o Brasil juntamente com o Porca Véia, através da tentativa firme de mostrar ao mundo o quanto é bela a simplicidade da música gaúcha. Um grande beijo no coração de todos. Tá chegando agora o mestre Valdemar e o grupo musical Cordiona vai

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6: A quinta-feira será de tempo instável em toda a região sul. No Paraná e em Santa Catarina, a previsão é de pancadas de chuva e trovoadas ao longo do dia. No Rio Grande do Sul, além da chuva, há a possibilidade de granizo durante a noite, especialmente na região de Porto Alegre. As temperaturas variam entre 13 graus em Curitiba e 27 graus em Florianópolis e Porto Alegre. As informações são do Instituto Nacional de Meteorologia. Sofia Muniz, o tempo e a temperatura.
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6: A saca de 60 quilos da soja abre esta quarta-feira, 5 de agosto, com queda de 0,46% no interior do Paraná, onde é negociada a R$ 136,03. No porto de Paranaguá, a cotação registra alta de 0,06%, com a saca vendida a R$ 144,12. Já o trigo apresenta alta no Paraná, onde a tonelada custa R$ 1.413,21, e baixa no Rio Grande do Sul, com o produto negociado a R$ 1.324,52. Os dados são do CEPEA. Reportagem Sofia Muniz.
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7: Começa na próxima segunda-feira o prazo de entrega da Declaração do Imposto sobre a Propriedade Territorial Rural, o ITR 2026. Para este ano, uma novidade estabelecida pela Receita Federal chama a atenção. Os proprietários, pessoas físicas e empresas com imóveis que tenham área superior a 100 hectares devem realizar o envio de forma online. Para fazer o envio, o contribuinte deve acessar o portal de serviços da Receita na plataforma gov.br. Somente usuários com perfil prata ou ouro podem realizar o procedimento. O programa tradicional, instalado no computador, continua disponível para produtores rurais, pessoas físicas com área de até 100 hectares. Preenchimentos realizados de forma errada podem ser cancelados pelo fisco. Isso significa que a Receita Federal vai considerar as declarações feitas em desconformidade como se não tivessem sido entregues, o que pode gerar multa de 1% ao mês sobre o total do imposto devido, com um mínimo de R$ 50,00. André Aidar, advogado e doutor em agronegócios pela Universidade Federal de Goiás, orienta a reunir todos os dados e prestar contas o quanto antes.
8: Erros ou omissões podem levar à necessidade de retificação e, em situações mais graves, a abertura de procedimento fiscal para revisão das informações que forem declaradas, né? Por isso é muito mais seguro investir um tempo aí na conferência da declaração antes da transmissão.
7: A documentação do ITR 2026 é dividida em dois grupos: identificação e posse da terra. Produtores rurais, pessoas físicas, devem apresentar seu CPF, RG e comprovante de residência atualizado, enquanto das companhias é exigido o cartão do CNPJ e o contrato social. Já referente ao imóvel, são necessários diversos comprovantes, como o número do imóvel na Receita Federal, o cadastro ambiental rural e o valor da terra nua. Maria Fernanda Message, advogada e especialista em direito ambiental, dá dicas para uma declaração devidamente preenchida.
9: Super importante que o contribuinte ele faça a conferência da área total, das áreas que se exclui do imposto, então APP, reserva legal, servidão ambiental. Importante essa conferência e a correta utilização do valor da terra nua divulgado pelo município. O contribuinte ele precisa analisar aonde que se encaixa essa área, se é uma área de preservação, se é uma área com uma aptidão boa, fazer esse cálculo e lançar isso no imposto.
7: Caso o contribuinte identifique algum erro após a entrega, pode apresentar uma declaração retificadora até antes da análise por parte da Receita Federal. O imposto apurado pode ser pago em até 4 parcelas, respeitado o valor mínimo de R$ 50,00. O envio das declarações deve ser feito até o dia 30 de setembro. Reportagem...
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10: 4 em cada 10 empresas industriais projetam aumentar a dívida bancária nos próximos 3 meses. É o que mostra uma pesquisa da Confederação Nacional da Indústria, a CNI. A expectativa é influenciada pelos juros altos e pela necessidade de financiar despesas do dia a dia, como compra de matérias-primas, pagamento de salários e tributos. Para a analista de políticas e indústria da CNI, Maria Virgínia Colusso, apesar de 3 cortes de juros realizados em 2026, a taxa Selic, atualmente em 14,25% ao ano, permanece em nível elevado, continua pressionando a atividade industrial.
11: Uma boa parte dessas empresas que estão esperando ter que buscar mais crédito, também estão esperando ter que fazer essa operação, ter que tomar esse crédito a um custo ainda mais elevado. Então isso mostra para a gente justamente uma maior pressão, não só sobre o caixa das empresas, mas também uma maior pressão para que elas consigam honrar os seus compromissos financeiros e operacionais. Esse cenário de maior pressão financeira, ele tende a se refletir também no endividamento e na rentabilidade das empresas.
10: Segundo o levantamento, 53% das empresas consultadas acreditam que precisarão aumentar a busca por crédito para financiar contas a pagar. A estratégia é utilizada para cumprir compromissos com fornecedores, pagar tributos e outras despesas operacionais. Além disso, 38% dos empresários esperam contratar esses recursos a juros mais altos. A pesquisa também revela uma percepção predominantemente negativa dos empresários em relação à rentabilidade no curto prazo. Mais da metade dos entrevistados prevê redução da margem de lucro líquida nos próximos 3 meses. Maria Virgínia Colusso avalia que esse cenário leva os empresários a projetarem encolhimento da rentabilidade.
11: Então, além delas nos mostrarem que elas estão esperando um maior endividamento, quase 58% delas também nos mostrou que elas estão esperando um achatamento da sua rentabilidade. Elas estão imaginando, então, uma compressão na sua margem financeira. E isso pode se refletir nos próprios preços de vendas.
10: Diante desse cenário, 37% das empresas pretendem aumentar os preços de venda nos próximos 3 meses, enquanto 51% esperam mantê-los estáveis. O levantamento completo está disponível na aba Publicações do site portaldaindustria.com.br. Reportagem Paloma Custódio.
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7: As despesas públicas primárias dos estados da região sul somaram quase 140 bilhões de reais entre 1º de janeiro e 31 de julho de 2026, segundo a plataforma Gasto Brasil, desenvolvida pela Confederação das Associações Comerciais e Empresariais do Brasil, em parceria com a Associação Comercial de São Paulo. Com mais de 11 milhões de habitantes, os gastos do Paraná alcançaram 51 bilhões de reais e meio no período. O total corresponde a 7,4% do PIB estadual em 2025 e equivale a uma despesa per capita de aproximadamente R$ 12.300. Para Vera Antunes, presidente da Associação Comercial e Industrial de Londrina, acompanhar a destinação do dinheiro público é uma conquista para toda a população.
13: Verificando como o dinheiro é utilizado, saberemos onde é possível exercer um controle maior, estimulando também a participação pública junto à gestão. Poderemos, como cidadãos e empresários, exercer uma fiscalização mais eficiente sobre a utilização do dinheiro público pelos nossos representantes.
7: No Rio Grande do Sul, as despesas somaram 54 bilhões e 200 milhões de reais, o equivalente a 8% do PIB estadual do ano passado. Já em Santa Catarina, os pagamentos atingiram 34 bilhões de reais, 6,4% do PIB estadual em 2025. Rita Conte, vice-presidente da Federação das Associações Empresariais Catarinense, entende que as entidades empresariais possuem um importante papel na transparência do trato dos recursos estatais.
14: É fundamental que todos os nossos recursos arrecadados, principalmente os tributos que hoje no Brasil são tão caros, retorne realmente para a sociedade com serviços públicos de qualidade, com infraestrutura e investimentos, principalmente, que estimule o nosso desenvolvimento.
7: Na opinião de Francisco Tavares Júnior, presidente da Associação Empresarial de Jaraguá do Sul, o panorama demonstrado pela plataforma Gasto Brasil deixa claro a urgência de uma reestruturação completa no sistema fiscal brasileiro.
15: É fundamental aprovar reformas estruturais, como administrativa e orçamentária, e garantir o cumprimento do arcabouço fiscal. Também é imprescindível trabalhar na digitalização da gestão pública, reduzindo burocracia, modernizando processos, e também revisar gastos ineficientes ou desalinhados com as prioridades estratégicas do país para o momento.
7: Somando União, DF, estados e municípios, a despesa governamental ultrapassou a marca de 3 trilhões e 200 bilhões de reais desde o início do ano. A diferença entre o total de pagamentos e o valor arrecadado com impostos se aproxima de 900 bilhões de reais, de acordo com dados da plataforma Impostômetro. Análises como essa e muitas outras vão fazer parte do painel Gasto Brasil a partir do dia 11 de agosto. O lançamento das novas funcionalidades, uma parceria entre a CACB e a Confederação da Agricultura e Pecuária do Brasil, ocorre na Câmara dos Deputados e traz recortes econômicos, detalhamento dos gastos por população, índice de qualidade das informações e novos indicadores para ampliar a transparência das despesas públicas. Reportagem Álvaro Couto.
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10: Um estudo do Observatório Nacional da Indústria, da Confederação Nacional da Indústria, a CNI, identificou 16 perfis profissionais que devem ganhar relevância até 2035 diante do avanço da transição para uma economia de baixo carbono. O levantamento mostra que a transformação da indústria vai além da adoção de novas tecnologias. O processo exige profissionais com conhecimentos técnicos atualizados, capacidade de inovação e competências em sustentabilidade, além de habilidades para desenvolver soluções voltadas à descarbonização, economia circular, digitalização e adaptação às mudanças climáticas. Segundo o especialista em política e indústria da CNI, Marcelo Pio, embora a oferta de cursos no país tenha avançado em áreas como energias renováveis e gestão ESG, ainda existem lacunas em áreas emergentes e estratégicas para a economia verde. Entre elas estão inteligência artificial aplicada à sustentabilidade, rastreabilidade ambiental, gestão de riscos climáticos, armazenamento de energia, hidrogênio de baixo carbono, mercados de carbono e economia circular.
16: Esse estudo, nós aplicamos um modelo que o Observatório já utiliza há mais de 20 anos, que é o modelo de prospectiva industrial, para identificar exatamente a necessidade e as demandas que esse processo de transição verde, que o Brasil já tem passado, identificaria em termos de demandas para a formação profissional. Que dessas competências surgiram os novos profissionais. Então, profissionais que, ao longo desses próximos 5 e 10 anos, se a mega tendência transição verde avançar rapidamente, a indústria vai precisar ter.
10: As 16 profissões identificadas pelo estudo são gestor de descarbonização corporativa, especialista em economia circular e valorização de recursos, analista de dados para sustentabilidade, especialista em cadeias de suprimentos sustentáveis, gestor de riscos climáticos e resiliência, especialista em tecnologias para transição energética, gestor de hidrogênio verde e combustíveis de baixo carbono, especialista em IA para sustentabilidade, arquiteto de sistemas de rastreabilidade ambiental, especialista em finanças verdes e investimentos sustentáveis, gestor de transformação verde organizacional, especialista em materiais sustentáveis e química verde, especialista em eficiência energética industrial, engenheiro de soluções de armazenamento de energia, consultor ESG e de sustentabilidade, e educador e facilitador para a cultura de sustentabilidade. A identificação dos perfis deve subsidiar o Senai na atualização do portfólio de cursos para atender às novas demandas do setor. Reportagem Paloma Custódio.
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17: A busca por alternativas aos combustíveis fósseis no transporte marítimo esteve no centro de um debate promovido pela Confederação Nacional da Indústria, a CNI, em parceria com o Ministério da Defesa e a Bioenergia Brasil. O encontro foi realizado nesta terça-feira, 4, e reuniu representantes do governo, da indústria e do setor produtivo para discutir políticas públicas voltadas à redução das emissões de carbono na navegação, sem comprometer a competitividade da economia brasileira. Segundo o ministro da Defesa, José Múcio Monteiro Filho, a transição energética passa pela adoção de alternativas aos combustíveis fósseis.
18: Precisamos, então, encontrar alternativas ao seu uso, no sentido de reduzir a pegada de carbono nesse modal de transporte e, consequentemente, diminuir a emissão de carbono diretamente na atmosfera.
17: O diretor de Relações Institucionais da CNI, Roberto Muniz, destacou que a discussão envolve o futuro da indústria brasileira e a capacidade do país de manter sua competitividade no comércio internacional.
19: Então, quando nós estamos aqui discutindo transporte marítimo, a gente está discutindo o futuro do Brasil. Esses 24% do PIB geram 35% de tudo que o governo federal arrecada. Ou seja, eu sempre digo em todos os locais, no momento que se fecha uma indústria, na verdade, está fechando uma escola ou um posto médico.
17: O comandante da Marinha, almirante de esquadra Marcos Sampaio Olsen, lembrou que o modal marítimo responde pela maior parte do comércio exterior brasileiro e defendeu que o tema permaneça entre as prioridades das políticas públicas.
20: 97% das nossas trocas comerciais se dão por rotas marítimas. Isso implica uma série de consequências que têm que estar na agenda política do país e deve gerar políticas públicas concernentes.
17: A programação também contou com painéis sobre o uso do etanol e dos biocombustíveis na descarbonização da navegação e sobre os desafios para conciliar eficiência energética, competitividade e as novas regras internacionais para o transporte marítimo. Reportagem Juline Pogorzelski.
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5: 12 horas e 10 minutos.

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0: Obrigada, obrigada. Guilherme Santiago!
1: Oi, Fátima Leão!

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5: A quinta-feira será de tempo instável em toda a região sul. No Paraná e em Santa Catarina, a previsão é de pancadas de chuva e trovoadas ao longo do dia. No Rio Grande do Sul, além da chuva, há a possibilidade de granizo durante a noite, especialmente na região de Porto Alegre. As temperaturas variam entre 13 graus em Curitiba e 27 graus em Florianópolis e Porto Alegre. As informações são do Instituto Nacional de Meteorologia. Sofia Muniz, o tempo e a temperatura.
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5: A saca de 60 quilos da soja abre esta quarta-feira, 5 de agosto, com queda de 0,46% no interior do Paraná, onde é negociada R$ 136,03. No porto de Paranaguá, a cotação registra alta de 0,06%, com a saca vendida a R$ 144,12. Já o trigo apresenta alta no Paraná, onde a tonelada custa R$ 1.413,21, e baixa no Rio Grande do Sul, com o produto negociado a R$ 1.324,52. Os dados são do CPEA. Reportagem Sofia Muniz.
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6: Começa na próxima segunda-feira o prazo de entrega da Declaração do Imposto sobre a Propriedade Territorial Rural, o ITR 2026. Para este ano, uma novidade estabelecida pela Receita Federal chama a atenção. Os proprietários, pessoas físicas e empresas com imóveis que tenham área superior a 100 hectares devem realizar o envio de forma online. Para fazer o envio, o contribuinte deve acessar o portal de serviços da Receita na plataforma gov.br. Somente usuários com perfil prata ou ouro podem realizar o procedimento. O programa tradicional, instalado no computador, continua disponível para produtores rurais, pessoas físicas com área de até 100 hectares. Preenchimentos realizados de forma errada podem ser cancelados pelo fisco. Isso significa que a Receita Federal vai considerar as declarações feitas em desconformidade como se não tivessem sido entregues, o que pode gerar multa de 1% ao mês sobre o total do imposto devido, com um mínimo de R$ 50. André Aidar, advogado e doutor em agronegócio pela Universidade Federal de Goiás, orienta a reunir todos os dados e prestar contas o quanto antes.
7: Erros ou omissões podem levar à necessidade de retificação e, em situações mais graves, a abertura de procedimento fiscal para revisão das informações que forem declaradas, né? Por isso é muito mais seguro investir um tempo aí na conferência da declaração antes da transmissão.
6: A documentação do ITR 2026 é dividida em dois grupos: identificação e posse da terra. Produtores rurais, pessoas físicas, devem apresentar seu CPF, RG e comprovante de residência atualizado, enquanto das companhias é exigido o cartão do CNPJ e o contrato social. Já referente ao imóvel, são necessários diversos comprovantes, como o número do imóvel na Receita Federal, o cadastro ambiental rural e o valor da terra nua. Maria Fernanda Message, advogada e especialista em direito ambiental, dá dicas para uma declaração devidamente preenchida.
8: Super importante que o contribuinte ele faça a conferência da área total, das áreas que se exclui do imposto, então APP, reserva legal, servidão ambiental. Importante essa conferência e a correta utilização do valor da terra nua divulgado pelo município. O contribuinte ele precisa analisar aonde que se encaixa essa área, se é uma área de preservação, se é uma área com uma aptidão boa, fazer esse cálculo e lançar isso no imposto.
6: Caso o contribuinte identifique algum erro após a entrega, pode apresentar uma declaração retificadora até antes da análise por parte da Receita Federal. O imposto apurado pode ser pago em até 4 parcelas, respeitado o valor mínimo de R$ 50. O envio das declarações deve ser feito até o dia 30 de setembro. Reportagem
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10: 4 em cada 10 empresas industriais projetam aumentar a dívida bancária nos próximos 3 meses. É o que mostra uma pesquisa da Confederação Nacional da Indústria, a CNI. A expectativa é influenciada pelos juros altos e pela necessidade de financiar despesas do dia a dia, como compra de matérias-primas, pagamento de salários e tributos. Para a analista de políticas e indústria da CNI, Maria Virgínia Colusso, apesar de 3 cortes de juros realizados em 2026, a taxa Selic, atualmente em 14,25% ao ano, permanece em nível elevado, continua pressionando a atividade industrial.
11: Uma boa parte dessas empresas que estão esperando ter que buscar mais crédito, também estão esperando ter que fazer essa operação, ter que tomar esse crédito a um custo ainda mais elevado. Então isso mostra para a gente justamente uma maior pressão, não só sobre o caixa das empresas, mas também uma maior pressão para que elas consigam honrar os seus compromissos financeiros e operacionais. Esse cenário de maior pressão financeira, ele tende a se refletir também no endividamento e na rentabilidade das empresas.
10: Segundo o levantamento, 53% das empresas consultadas acreditam que precisarão aumentar a busca por crédito para financiar contas a pagar. A estratégia é utilizada para cumprir compromissos com fornecedores, pagar tributos e outras despesas operacionais. Além disso, 38% dos empresários esperam contratar esses recursos a juros mais altos. A pesquisa também revela uma percepção predominantemente negativa dos empresários em relação à rentabilidade no curto prazo. Mais da metade dos entrevistados prevê redução da margem de lucro líquida nos próximos 3 meses. Maria Virgínia Colusso avalia que esse cenário leva os empresários a projetarem encolhimento da rentabilidade.
11: Então, além delas nos mostrarem que elas estão esperando um maior endividamento, quase 58% delas também nos mostrou que elas estão esperando um achatamento da sua rentabilidade. Elas estão imaginando, então, uma compressão na sua margem financeira. E isso pode se refletir nos próprios preços de vendas.
10: Diante desse cenário, 37% das empresas pretendem aumentar os preços de venda nos próximos 3 meses, enquanto 51% esperam mantê-los estáveis. O levantamento completo está disponível na aba Publicações do site portaldaindustria.com.br. Reportagem Paloma Custódio.
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6: As despesas públicas primárias dos estados da região sul somaram quase 140 bilhões de reais entre 1º de janeiro e 31 de julho de 2026, segundo a plataforma Gasto Brasil, desenvolvida pela Confederação das Associações Comerciais e Empresariais do Brasil, em parceria com a Associação Comercial de São Paulo. Com mais de 11 milhões de habitantes, os gastos do Paraná alcançaram 51 bilhões de reais e meio no período. O total corresponde a 7,4% do PIB estadual em 2025 e equivale a uma despesa per capita de aproximadamente R$ 12.300. Para Vera Antunes, presidente da Associação Comercial e Industrial de Londrina, acompanhar a destinação do dinheiro público é uma conquista para toda a população.
13: Verificando como o dinheiro é utilizado, saberemos onde é possível exercer um controle maior, estimulando também a participação pública junto à gestão. Poderemos, como cidadãos e empresários, exercer uma fiscalização mais eficiente sobre a utilização do dinheiro público pelos nossos representantes.
6: No Rio Grande do Sul, as despesas somaram 54 bilhões e 200 milhões de reais, o equivalente a 8% do PIB estadual do ano passado. Já em Santa Catarina, os pagamentos atingiram 34 bilhões de reais, 6,4% do PIB estadual em 2025. Rita Conte, vice-presidente da Federação das Associações Empresariais Catarinense, entende que as entidades empresariais possuem um importante papel na transparência do trato dos recursos estatais.
14: É fundamental que todos os nossos recursos arrecadados, principalmente os tributos que hoje no Brasil são tão caros, retorne realmente para a sociedade com serviços públicos de qualidade, com infraestrutura e investimentos, principalmente, que estimule o nosso desenvolvimento.
6: Na opinião de Francisco Tavares Júnior, presidente da Associação Empresarial de Jaraguá do Sul, o panorama demonstrado pela plataforma Gasto Brasil deixa claro a urgência de uma reestruturação completa no sistema fiscal brasileiro.
15: É fundamental aprovar reformas estruturais, como administrativa e orçamentária, e garantir o cumprimento do arcabouço fiscal. Também é imprescindível trabalhar na digitalização da gestão pública, reduzindo burocracia, modernizando processos, e também revisar gastos ineficientes ou desalinhados com as prioridades estratégicas do país para o momento.
6: Somando União, DF, estados e municípios, a despesa governamental ultrapassou a marca de 3 trilhões e 200 bilhões de reais desde o início do ano. A diferença entre o total de pagamentos e o valor arrecadado com impostos se aproxima de 900 bilhões de reais, de acordo com dados da plataforma Impostômetro. Análises como essa e muitas outras vão fazer parte do painel Gasto Brasil a partir do dia 11 de agosto. O lançamento das novas funcionalidades, uma parceria entre a CACB e a Confederação da Agricultura e Pecuária do Brasil, ocorre na Câmara dos Deputados e traz recortes econômicos, detalhamento dos gastos por população, índice de qualidade das informações e novos indicadores para ampliar a transparência das despesas públicas. Reportagem Álvaro Couto.
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10: Um estudo do Observatório Nacional da Indústria, da Confederação Nacional da Indústria, a CNI, identificou 16 perfis profissionais que devem ganhar relevância até 2035 diante do avanço da transição para uma economia de baixo carbono. O levantamento mostra que a transformação da indústria vai além da adoção de novas tecnologias. O processo exige profissionais com conhecimentos técnicos atualizados, capacidade de inovação e competências em sustentabilidade, além de habilidades para desenvolver soluções voltadas à descarbonização, economia circular, digitalização e adaptação às mudanças climáticas. Segundo o especialista em política e indústria da CNI, Marcelo Pio, embora a oferta de cursos no país tenha avançado em áreas como energias renováveis e gestão ESG, ainda existem lacunas em áreas emergentes e estratégicas para a economia verde. Entre elas estão inteligência artificial aplicada à sustentabilidade, rastreabilidade ambiental, gestão de riscos climáticos, armazenamento de energia, hidrogênio de baixo carbono, mercados de carbono e economia circular.
16: Esse estudo, nós aplicamos um modelo que o Observatório já utiliza há mais de 20 anos, que é o modelo de prospectiva industrial, para identificar exatamente a necessidade e as demandas que esse processo de transição verde, que o Brasil já tem passado, identificaria em termos de demandas para a formação profissional. E dessas competências surgiram os novos profissionais. Então, profissionais que ao longo desses próximos 5 e 10 anos, se a mega tendência transição verde avançar rapidamente, a indústria vai precisar ter.
10: As 16 profissões identificadas pelo estudo são gestor de descarbonização corporativa, especialista em economia circular e valorização de recursos, analista de dados para sustentabilidade, especialista em cadeias de suprimentos sustentáveis, gestor de riscos climáticos e resiliência, especialista em tecnologias para transição energética, gestor de hidrogênio verde e combustíveis de baixo carbono, especialista em IA para sustentabilidade, arquiteto de sistemas de rastreabilidade ambiental, especialista em finanças verdes e investimentos sustentáveis, gestor de transformação verde organizacional, especialista em materiais sustentáveis e química verde, especialista em eficiência energética industrial, engenheiro de soluções de armazenamento de energia, consultor ESG e de sustentabilidade, e educador e facilitador para a cultura de sustentabilidade. A identificação dos perfis deve subsidiar o Senai na atualização do portfólio de cursos para atender às novas demandas do setor. Reportagem Paloma Custódio.
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17: A busca por alternativas aos combustíveis fósseis no transporte marítimo esteve no centro de um debate promovido pela Confederação Nacional da Indústria, a CNI, em parceria com o Ministério da Defesa e a Bioenergia Brasil. O encontro foi realizado nesta terça-feira, 4, e reuniu representantes do governo, da indústria e do setor produtivo para discutir políticas públicas voltadas à redução das emissões de carbono na navegação, sem comprometer a competitividade da economia brasileira. Segundo o ministro da Defesa, José Múcio Monteiro Filho, a transição energética passa pela adoção de alternativas aos combustíveis fósseis.
18: Precisamos, então, encontrar alternativas ao seu uso, no sentido de reduzir a pegada de carbono nesse modal de transporte e, consequentemente, diminuir a emissão de carbono diretamente na atmosfera.
17: O diretor de Relações Institucionais da CNI, Roberto Muniz, destacou que a discussão envolve o futuro da indústria brasileira e a capacidade do país de manter sua competitividade no comércio internacional.
19: Então, quando nós estamos aqui discutindo transporte marítimo, a gente está discutindo o futuro do Brasil. Esses 24% do PIB geram 35% de tudo que o governo federal arrecada. Ou seja, eu sempre digo em todos os locais, no momento que se fecha uma indústria, na verdade está fechando uma escola ou um posto médico.
17: O comandante da Marinha, almirante de esquadra Marcos Sampaio Olsen, lembrou que o modal marítimo responde pela maior parte do comércio exterior brasileiro e defendeu que o tema permaneça entre as prioridades das políticas públicas.
20: 97% das nossas trocas comerciais se dão por rotas marítimas. Isso implica uma série de consequências que têm que estar na agenda política do país e deve gerar políticas públicas concernentes.
17: A programação também contou com painéis sobre o uso do etanol e dos biocombustíveis na descarbonização da navegação e sobre os desafios para conciliar eficiência energética, competitividade e as novas regras internacionais para o transporte marítimo. Reportagem Juline Pogorzelski.
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4: 14 horas e 10 minutos.

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0: Essa ficou boa, hein, companheiro?
1: Silêncio, que o réu tem algo a dizer em sua defesa.

pra trás vai perceber. 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

0: amigo Baitaca, tu como secretário de obras, continua tapando muito buraco por aí?
1: Meu amigo Campanha, já tô aposentado. Tô gastando aquelas notas de 100 da minha cor chaveia e criando galinha.
0: O quê? Criando galinha?
1: Mas

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6: A quinta-feira será de tempo instável em toda a região sul. No Paraná e em Santa Catarina, a previsão é de pancadas de chuva e trovoadas ao longo do dia. No Rio Grande do Sul, além da chuva, há a possibilidade de granizo durante a noite, especialmente na região de Porto Alegre. As temperaturas variam entre 13 graus em Curitiba e 27 graus em Florianópolis e Porto Alegre. As informações são do Instituto Nacional de Meteorologia. Sofia Muniz, o tempo e a temperatura.
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6: A saca de 60 quilos da soja abre esta quarta-feira, 5 de agosto, com queda de 0,46% no interior do Paraná, onde é negociada a R$ 136,03. No porto de Paranaguá, a cotação registra alta de 0,06%, com a saca vendida a R$ 144,12. Já o trigo apresenta alta no Paraná, onde a tonelada custa R$ 1.413,21, e baixa no Rio Grande do Sul, com o produto negociado a R$ 1.324,52. Os dados são do CEPEA. Reportagem Sofia Muniz.
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7: Começa na próxima segunda-feira o prazo de entrega da Declaração do Imposto sobre a Propriedade Territorial Rural, o ITR 2026. Para este ano, uma novidade estabelecida pela Receita Federal chama a atenção. Os proprietários, pessoas físicas e empresas com imóveis que tenham área superior a 100 hectares devem realizar o envio de forma online. Para fazer o envio, o contribuinte deve acessar o portal de serviços da Receita na plataforma gov.br. Somente usuários com perfil prata ou ouro podem realizar o procedimento. O programa tradicional, instalado no computador, continua disponível para produtores rurais, pessoas físicas com área de até 100 hectares. Preenchimentos realizados de forma errada podem ser cancelados pelo fisco. Isso significa que a Receita Federal vai considerar as declarações feitas em desconformidade como se não tivessem sido entregues, o que pode gerar multa de 1% ao mês sobre o total do imposto devido, com um mínimo de R$ 50. André Aidar, advogado e doutor em agronegócio pela Universidade Federal de Goiás, orienta a reunir todos os dados e prestar contas o quanto antes.
8: Erros ou omissões podem levar à necessidade de retificação e, em situações mais graves, a abertura de procedimento fiscal para revisão das informações que forem declaradas, né? Por isso é muito mais seguro investir um tempo aí na conferência da declaração antes da transmissão.
7: A documentação do ITR 2026 é dividida em dois grupos: identificação e posse da terra. Produtores rurais e pessoas físicas devem apresentar seu CPF, RG e comprovante de residência atualizado, enquanto das companhias é exigido o cartão do CNPJ e o contrato social. Já referente ao imóvel, são necessários diversos comprovantes, como o número do imóvel na Receita Federal, o cadastro ambiental rural e o valor da terra nua. Maria Fernanda Message, advogada e especialista em direito ambiental, dá dicas para uma declaração devidamente preenchida.
9: Super importante que o contribuinte ele faça a conferência da área total, das áreas que se exclui do imposto, então APP, reserva legal, servidão ambiental. Importante essa conferência e a correta utilização do valor da terra nua divulgado pelo município. O contribuinte ele precisa analisar aonde que se encaixa essa área, se é uma área de preservação, se é uma área com uma aptidão boa, fazer esse cálculo e lançar isso no imposto.
7: Caso o contribuinte identifique algum erro após a entrega, pode apresentar uma declaração retificadora até antes da análise por parte da Receita Federal. O imposto apurado pode ser pago em até 4 parcelas, respeitado o valor mínimo de R$ 50. O envio das declarações deve ser feito até o dia 30 de setembro. Reportagem
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10: 4 em cada 10 empresas industriais projetam aumentar a dívida bancária nos próximos 3 meses. É o que mostra uma pesquisa da Confederação Nacional da Indústria, a CNI. A expectativa é influenciada pelos juros altos e pela necessidade de financiar despesas do dia a dia, como compra de matérias-primas, pagamento de salários e tributos. Para a analista de políticas e indústria da CNI, Maria Virgínia Colusso, apesar de 3 cortes de juros realizados em 2026, a taxa Selic, atualmente em 14,25% ao ano, permanece em nível elevado, continua pressionando a atividade industrial.
11: Uma boa parte dessas empresas que estão esperando ter que buscar mais crédito, também estão esperando ter que fazer essa operação, ter que tomar esse crédito a um custo ainda mais elevado. Então isso mostra para a gente justamente uma maior pressão, não só sobre o caixa das empresas, mas também uma maior pressão para que elas consigam honrar os seus compromissos financeiros e operacionais. Esse cenário de maior pressão financeira, ele tende a se refletir também no endividamento e na rentabilidade das empresas.
10: Segundo o levantamento, 53% das empresas consultadas acreditam que precisarão aumentar a busca por crédito para financiar contas a pagar. A estratégia é utilizada para cumprir compromissos com fornecedores, pagar tributos e outras despesas operacionais. Além disso, 38% dos empresários esperam contratar esses recursos a juros mais altos. A pesquisa também revela uma percepção predominantemente negativa dos empresários em relação à rentabilidade no curto prazo. Mais da metade dos entrevistados prevê redução da margem de lucro líquida nos próximos 3 meses. Maria Virgínia Colusso avalia que esse cenário leva os empresários a projetarem encolhimento da rentabilidade.
11: Então, além delas nos mostrarem que elas estão esperando um maior endividamento, quase 58% delas também nos mostrou que elas estão esperando um achatamento da sua rentabilidade. Elas estão imaginando, então, uma compressão na sua margem financeira. E isso pode se refletir nos próprios preços de vendas.
10: Diante desse cenário, 37% das empresas pretendem aumentar os preços de venda nos próximos 3 meses, enquanto 51% esperam mantê-los estáveis. O levantamento completo está disponível na aba Publicações do site portaldaindustria.com.br. Reportagem Paloma Custódio.
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7: As despesas públicas primárias dos estados da região sul somaram quase R$ 140 bilhões entre 1º de janeiro e 31 de julho de 2026, segundo a plataforma Gasto Brasil, desenvolvida pela Confederação das Associações Comerciais e Empresariais do Brasil, em parceria com a Associação Comercial de São Paulo. Com mais de 11 milhões de habitantes, os gastos do Paraná alcançaram R$ 51,5 bilhões no período. O total corresponde a 7,4% do PIB estadual em 2025 e equivale a uma despesa per capita de aproximadamente R$ 12.300. Para Vera Antunes, presidente da Associação Comercial e Industrial de Londrina, acompanhar a destinação do dinheiro público é uma conquista para toda a população.
13: Verificando como o dinheiro é utilizado, saberemos onde é possível exercer um controle maior, estimulando também a participação pública junto à gestão. Poderemos, como cidadãos e empresários, exercer uma fiscalização mais eficiente sobre a utilização do dinheiro público pelos nossos representantes.
7: No Rio Grande do Sul, as despesas somaram R$ 54,2 bilhões, o equivalente a 8% do PIB estadual do ano passado. Já em Santa Catarina, os pagamentos atingiram R$ 34 bilhões, 6,4% do PIB estadual em 2025. Rita Conte, vice-presidente da Federação das Associações Empresariais Catarinense, entende que as entidades empresariais possuem um importante papel na transparência do trato dos recursos estatais.
14: É fundamental que todos os nossos recursos arrecadados, principalmente os tributos que hoje no Brasil são tão caros, retorne realmente para a sociedade com serviços públicos de qualidade, com infraestrutura e investimentos, principalmente, que estimule o nosso desenvolvimento.
7: Na opinião de Francisco Tavares Júnior, presidente da Associação Empresarial de Jaraguá do Sul, o panorama demonstrado pela plataforma Gasto Brasil